Esta música foi a vencedora do Carijo da Canção da Palmeira das Missões. Eu convido meu grande amigo Cristiano Quevedo e Jana Miller para cantar com os

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Rio Negro é mais uma história que chega no fim. Essa história com certeza não pode chegar no fim. Antes, quero ver toda essa gente bonita cantando bem alto, bem forte, com emoção, a primeira estrofe dessa canção comigo. Vamos ver se sai bonito. Todo mundo cantando.

0: Olá, sou Helder Boff. A partir de agora, mais um Conexão Paraguai-Brasil. 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Caros ouvintes, há momentos na vida republicana do Brasil em que o silêncio deixa de ser prudência e passa a ser uma cumplicidade. A sessão extraordinária do Supremo Tribunal Federal, realizada na última terça-feira, entrou para a história recente não pelas respostas institucionais que trouxe, mas pelo rastro de perplexidade e indignação que deixou. E digo isso pela própria indignação com a atual situação, que, aliás, vem de tempos. Mas também observando nos principais editoriais, analistas políticos do país, gente que eu nunca pensava que poderia falar do jeito que se manifestaram. E digo isso pela própria indignação com a atual situação, que, aliás, vem de tempos, mas também observando nos principais editoriais e analistas políticos do país, gente que eu nunca pensava que poderia falar do jeito que se manifestaram. Parece uma voz uníssona de decepção, de impotência, sei lá, diante daquele que é para ser o guardião da nossa Constituição, o STF. O que se viu no plenário não foi o debate altaneiro que a mais alta corte de justiça do país exige, mas o reflexo de um tribunal acuado pelas próprias contradições e distanciado do clima de pacificação que o Brasil tanto precisa. Há um desalinhamento entre as decisões do Supremo e o respeito estrito ao texto constitucional. Editorialistas de diferentes correntes concordam que a Suprema Corte tem extrapolado os seus limites tradicionais. Ao invés de ser o guardião silencioso e técnico da Carta Magna, o tribunal tem assumido um papel de legislador e de investigador, acumulando funções que enfraquecem o princípio básico de qualquer democracia: a separação e a harmonia entre os poderes. O sentimento que transbordou na noite de terça-feira e no dia seguinte é de que o STF parece ignorar o desgaste institucional que ele próprio alimenta. Quando ministros trocam o recato da toga pela arena do debate político partidário e ideológico, quem perde a imunidade e a credibilidade é a própria justiça. O cidadão comum, que acorda cedo para trabalhar e que paga seus impostos na esperança de ver a lei cumprida de forma igualitária, assiste a tudo isso com crescente ceticismo. A estabilidade jurídica gerada por decisões de última hora, manobras regimentais, bate-bocas públicos, desorganiza a economia, afasta investimentos e, pior, corrói a confiança da população nas instituições democráticas. A indignação que tomou conta dos principais jornais do país não é contra pessoas, mas contra a erosão das regras do jogo. A democracia brasileira sobreviveu e resiste, mas ela não aguenta infinitamente ser esticada até o limite por aqueles que juraram defendê-la. Então, caros ouvintes, do nosso programa Conexão Paraguai-Brasil, o Supremo Tribunal Federal do Brasil precisa urgentemente reencontrar a sobriedade. É, o nosso tribunal parece bêbado. O Brasil real não quer embates de vaidades na televisão, quer segurança jurídica, previsibilidade e respeito à Constituição. Resta saber se o eco dessa indignação pública, eu também faço agora, que hoje reverbera na imprensa, nas ruas, será finalmente ouvido dentro de mármores e gabinetes onde o poder parece ter perdido o freio da autocrítica. Fica aqui o nosso registro. Por outro lado, vejo essa semana uma notícia interessante acerca do aumento da atratividade de indústrias para o Paraguai. A recente apresentação do Mapa Nacional de Inteligência Competitiva pelo governo paraguaio, que mapeia 20 polos e dezenas de municípios com vocação Fabril, não representa apenas uma vitória burocrática de planejamento territorial, ela acende um sinal verde de transformação para regiões estratégicas até então limitadas pelas barreiras logísticas, como é o caso de Embaracaju, no Alto Paraná. Historicamente reconhecida pela sua imensa força agrícola e por sua vibrante comunidade de laços profundos com o Brasil na fronteira fluvial via Lago Internacional de Itaipu e Porto de Santa Helena, Embaracaju sempre esbarrou no isolamento dos seus caminhos de terra para dar o salto qualitativo rumo à industrialização de sua produção primária. Outro gargalo é a questão da energia elétrica. No entanto, com a consolidação de novas rotas de integração, a exemplo da pavimentação estrutural na área de Porto Índio, asfalto que está terminando do trecho desde o Cruz Itaquiri, e a diretriz governamental de descentralizar o emprego fabril para onde a força do trabalho realmente se encontra, o cenário muda radicalmente. A expansão de zonas industriais planejadas do país significa deixar de ser apenas um celeiro exportador de grãos brutos para se transformar em um polo de agregação de valor local. Para Embaracaju, a perspectiva é clara: fixar a mão de obra jovem na terra natal, atrair investimentos em agroindústria e manufatura leve, capitalizar a proximidade com o mercado brasileiro e os eixos logísticos da tríplice fronteira. No caso específico, nós temos a logística já estabelecida através do Lago Internacional de Itaipu, como eu disse antes, através do Porto de Santa Helena. O desafio agora é garantir que a infraestrutura física acompanhe essa ambição geopolítica, transformando o potencial geográfico em desenvolvimento socioeconômico sustentável e de longo prazo. E por falar nisso, na semana que vem, no mais tardar na outra, inclusive sob a ótica deste desenvolvimento não só para a região de Embaracaju, mas para o Paraguai como um todo, a nova balsa da navegação Porto Índio será lançada na água. Já tem uma com capacidade para 24 caminhões, agora para 30 carretas. E ainda no início do nosso programa de hoje, a palavra do agricultor, empresário, concejal, empreendedor junto com outros investidores, proprietário da navegação Porto Índio e também é candidato a intendente de Embaracaju, a Jaime Pavei. Via telefone, conversa com a gente. Olá, Pavei. A nova balsa vai para a água quando? Já está definido o nome?
1: Que tal, Helder? Um saludo especial a cada senhor Pavei, pela navegação Porto Índio e a todos os oyentes e de la conexão Paraguai. Realmente, se Deus queira, vamos poner esta balsa dentro de 8 dias já vai estar em lago já. Então estamos lutando, trabalhando até la dia de la noche para que quanto antes se queda pronto. La balsa seguirá lo mismo nombre de la primera, ¿verdad? Entonces esa sería Estela Mare 2 y Remocador Maracaju 2. Entonces va siguiendo así por adelante. Queremos tener así un nombre que sea más sencillo, ¿verdad? Para que la gente saiba, ah, la viene la balsa 2, la viene la 1. Y así por delante.
0: Muito bem. Eu falava, Pavei, na abertura do programa de hoje, sobre a vergonha que estamos passando com o nosso Supremo Tribunal de Justiça. Mas sempre eu falo algo depois do Brasil, que eu verso sobre o Brasil alguma coisa, eu me refiro a alguma coisa sobre o Paraguai, no nosso editorial. E sobre o Paraguai, eu falei desse plano do governo paraguaio, desta expansão da indústria para 20 regiões, a recente apresentação do Mapa Nacional de Inteligência Competitiva pelo governo do Paraguai, que mapeou 20 polos e dezenas de municípios com vocação para ter fábricas, para ter indústrias, a lei de maquila, e incluir Embaracaju nessa lista. Vejo o senhor como candidato a intendente muito preocupado com essa questão do emprego. Embaracaju já se preparou, ou precisa se preparar mais para receber indústrias. Na sua opinião, o que o senhor já tem feito fora o investimento das balsas, como empresário, como agricultor, como concejal, Mas o senhor já está atrás de empresas, de indústrias, de investidores para acreditar em Maracaju?
1: Pode senhor Helder, esse tema de las indústrias de maquila, realmente nós, agora com a aprovação da subestática em Maracaju, nós estamos abrindo as portas para que venham as indústrias. Então, eu estive anteayer com um grupo de empresários até Santa Helena, estivemos mirando o porto, mirando a situação que está no caminho, que está chegando, asfaltado, se falta pouco, verdade? E tivemos até Santa Helena, lá do ano integrada, que viste que a facilidade que temos hoje é a travessia de Porto Índio Santa Helena, é tema da rapidez liberação aí em Santa Helena, como temos a aduana integrada, verdade? E estamos traindo aí também muitas pessoas de afuera que querem vir no tema da lei de maquila. Então, nós temos dois terrenos que seria o polo industrial. Seria um em Porto Índio, um terreno já de 45 hectares, que já está disponível, e outro terreno de quase 50 hectares, chegando ao cruce Maracaju, cerca de lá subestática. Então, temos duas opções, verdade? E, de minha parte, se eu for intendente, vou abrir as portas para que venha essa indústria. Todo o apoio que necessita, eu vou a dar essas empresas que querem instalar-se em Maracaju.
0: Muito obrigado, Adjaime Pavei, grato por conversar com a gente, sucesso aí da empreitada. E antes da gente falar, dar um toque especial nas empresas que nos apoiam, vamos fazer um registro musical. Nesta segunda-feira, 21 de setembro, celebra-se no Paraguai o Dia de la Juventude e de la Primavera, data que homenageia a chegada da Estação das Flores e a vitalidade dos jovens paraguaios, sendo amplamente comemorada nas escolas em todo o país.

0: Olha que canção bonita, autores Oscar Cardoso Campo, Rolando Dieglia. Bonita canção. Amor em Primavera, interpretado por Rigoberto Arévalo e seu trio de sempre. 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E olhar o futuro e antecipar o progresso, essa é a visão de Jaime Pavé, como você pode perceber antes aí na conversa com ele. Depois do sucesso da balsa Estela Mar, do rebocador Maracaju 1, a empresa já está terminando em seu estaleiro a outra gigante para 30 caminhões. É a navegação Porto Índio, transportando o futuro pelas águas do Lago de Itaipu. Olha, nós estamos na Semana Farroupilha, já demos um toque na semana passada. Termina só no próximo domingo, no final de semana, dia 20, é o Dia do Gaúcho. Termina a Semana Farroupilha, muito comemorada, não só no Rio Grande, no Paraná, Santa Catarina, em todo o Brasil e no Paraguai. Épocas de cavalgadas, épocas de churrasco, de fandangos, né? E para comemorar esse período, uma das mais belas canções, letra de Chico Castilhos e Albino Manique, na interpretação de Délcio Tavares. É muito bonita essa canção. Mate Esperança.
1: E no arremate desse trabalho, esta música não poderia ficar de fora, porque ela realizou o meu sonho, que na verdade é o sonho de todo e qualquer artista, é chegar ao disco de ouro. E vocês, amigos, amigas, fãs, levaram para casa aquele trabalho e nos proporcionou o primeiro disco de ouro, DVD de ouro também, né? DVD de ouro. Da carreira. O arranjo é novo, ficou maravilhoso. Eu não sei se eu vou conseguir cantar direito, porque o ouvido está acostumado com outro arranjo, mas eu não poderia deixar de entregar aos corações de vocês um mate de esperança.

E vamos agora ao resumo das principais informações da semana que dizem respeito à nossa região, tanto de um lado como do outro, do nosso gigante lago de Itaipu. Moro vence no primeiro turno para governar o Paraná, dizem pesquisas desta semana. Tanto brasileiros como brasiguais e paraguaios estão de olho sobre o que pode acontecer nas eleições daqui exatamente duas semanas. Quem será o novo presidente do Brasil? Quem vai governar o Paraná? As pesquisas divulgadas na quinta-feira pelos institutos Neoquemp e Atlas apontam ampla vantagem do senador Sérgio Moro na corrida pelo Palácio Iguaçu. Nos recortes de votos válidos medidos por ambas as sondagens, o parlamentar, que atualmente é senador, aparece consolidado com margem suficiente para vencer a disputa logo no primeiro turno. Enquanto a Neoquemp aponta o avanço consistente do candidato do PL na liderança isolada, a Atlas Intel reforça o favoritismo em múltiplos cenários estimulados. Na pesquisa Neoquemp, divulgada na quinta, mostra o senador à frente com 49,8% da preferência dos eleitores, aproximadamente 52,1% dos votos válidos. E na Atlas, aparece com 49,1%, né? E considerando apenas os votos válidos, ele chega a 50,7%. Requião Filho com 29%, Sandro Alex registra 19%. Lembrando que o Sandro Alex, em terceiro, é o candidato do atual governador Ratinho Júnior. Além do Executivo Estadual, levantamentos recentes também mediram o termômetro do eleitorado paranaense em relação às cadeiras da disputa no Senado, né? E as mesmas pesquisas trouxeram aí um raio-x atualizado sobre a preferência dos eleitores do Estado no que tange a corrida pela presidência da República. Com os números divulgados, o cenário político paranense ganha novos contornos definitivos a poucas semanas da definição das urnas. A Paraná Pesquisas, divulgada na sexta, agora mostrou os seguintes números. O senador Sérgio Moro marca 44,7% das intenções de voto, segundo os números, e oscilou dentro da margem de erro no comparativo com as duas pesquisas anteriores. A briga pela segunda posição está entre Requião Filho e Sandro Alex, que aparecem com 23% e 19,7% respectivamente. Nos votos válidos, Sérgio Moro tem 50% e a soma de todos os outros também atinge essa marca, repetindo dentro da margem de erro os mesmos números de outras pesquisas que falei agora há pouco, dando possível vitória para Sérgio Moro no primeiro turno. E a nova regra de tributação de remessas internacionais pode abrir espaço para mudanças no custo de compras feitas por brasileiros em plataformas estrangeiras. Já existem empresas no Paraguai que vendem produtos para consumidores brasileiros via internet com opção de entrega no Brasil. Compras internacionais de até $50, cerca de R$ 260 na cotação desta semana, feitas pela internet por meio de remessas postais, agora tem a tarifa de importação zerada. Ônibus de linhas regulares internacionais e veículos de turismo fretado passaram a poder circular pela Ponte da Integração, Jaime Lerner, na fronteira do Brasil com o Paraguai, desde esta segunda-feira passada, 14 de setembro. A estrutura liga Foz do Iguaçu no Paraná, presente Franco no departamento de Alto Paraná. A autorização consta de ato da Receita Federal. A autorização desta semana é mais uma etapa de um processo iniciado anteriormente. Em dezembro de 2025, a diretoria colegiada da ANTT habilitou formalmente a Ponte da Integração ao tráfego rodoviário internacional de cargas e passageiros. Na ocasião, entretanto, a própria agência estabeleceu que a circulação internacional somente poderia ocorrer depois do alfandegamento pela Receita Federal e da operacionalização pelas demais autoridades responsáveis pela fronteira. E o Banco Central do Paraguai programou para o dia 5 de outubro a apresentação do novo desenho das cédulas de Guarani, o dinheiro oficial do país. De acordo com o banco, os modelos levarão em conta elementos da cultura, da história e da identidade da população paraguaia. Não haverá, contudo, a emissão de bilhetes com valores adicionais ou das notas atuais. Em nome de Lar Paraguai e Asa Todo Caminhões Nutriforte, Navegação Portuim do Instituto Dória Cristina, encerramos hoje o nosso programa agradecendo muito a você pela sua audiência aqui pela rádio. Com a graça de Deus, eu, Helder Boff, estarei de volta na semana que vem. Fiquem todos com Deus e até lá. Tchau, tchau.

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